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1: Hoje, diretamente do Rio de Janeiro, a cidade maravilhosa, Marcelo D2 e Luísa Machado.

0: Abraço a todos, axé.
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0: Hoje tem espetáculo?
1: Tem, senhor!
0: De noite e de dia?
1: Tem, senhor!
0: Mas onde é que é?
1: No Rio da Serra!